0: tarde. Você se está a ouvir bem?
1: Sim, sim, eu ouço muito bem.
0: Melhor, em primeiro lugar, quero enviar saudações à senhora. Eu sou um espectador assíduo do vosso excelente programa. E era para dizer que a senhora é boa como ao milho. Se eu posso bater uma punheta enquanto a senhora fala ao telefone. Não sei se é possível. Bater uma punheta e a senhora falar ao telefone.
1: Bom, parece que este é um programa em direto, onde as opiniões dos telespectadores são válidos. Não é o caso deste telespectador. Vamos seguir em frente, ouvir opiniões um pouco mais construtivas.
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1: 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Isso é que vai bater, mano, vai falar e a tocar nas discotecas, isso, mano, isso é que rende, mano, não é o João Xerife que estamos a fazer agora, pá, caga nisso, por favor.

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0: coisa que foste. Shout out
1: para o Nerf, mano. Yeah. Mandei mensagem ao Nerf e tudo, pá.
2: Ah, já ouviste?
1: Boys não perguntou nada e eu dei mensagem ao boy. O boy está a escrever, boy. Eu disse mesmo, boy. Yeah. Boy, a escrita dele está incrível. Está num nível único e boy, é espetacular. Inspira-me, sendo uma cena que não tem nada a ver.

0: É só uma referência, não tem compactuar com a
1: certo,
0: é só uma versão romantizada. Mas estás a limitar o artista. Olha aí.
1: Quando é que começaste a fumar hoje?
0: O que é isso tem a ver?
2: Vai ser acende, sendo assim estufa. Bebe álcool, vai fuder uma mistura. Não, é o fumo. Liga a luz, liga a negra. Viste que tu não estás. Tu não estás a ver a pintura.
3: Natureza morta é uma pena e peras.

0: som do El Bruto e a seguir vamos fechar este segmento. 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
1: Voltei
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0: trouxe o amigo externo.
1: Não, olha a cena do chuveiro.
0: Está aqui, meu troll. Está aqui, está aqui mesmo.
2: Aí se desmonta-se.
1: Isso,
3: não,
4: não,
3: esta cena
4: é
3: coisa
4: de prego,
3: estás a ver?
4: Olha, a chavala de
5: cinto
4: também
5: veio. Bro, sabes mesmo bem o meu docinho?
4: Olha, é mesmo bom.
5: O alinhamento.
6: Bro, não bebas isto, bro.
1: Está bem. Combinadíssimo.
4: Não é só que a gente falou para nós, vê lá.
1: Está bem, obrigado.
4: Já foi mal. Está grande a pinta, está grande a pinta.
7: Vistos, é a sua vez.
4: Não sei se estão muito gente.
8: Era aquele em câmera.
4: Ei, homem, só queria fazer
7: uma.

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0: À esquerda ou para a direita?
1: Onde é que ele está?
2: Todos os lados podem ser possíveis.
1: Claro, mano, por favor. Onde é que ele está, pô?
2: Ouvi!
3: Ele está todo com medo, mano.
2: João.
4: Virtus.
2: Johnny.

Mano, às vezes é aquela lógica. Dás ao universo o que o universo precisa para receberes o que tu precisas, estás a ver? Dás amor, quem mais precisa, depois quando fores tu, recebes tudo.

0: Como é que é, Dilas? Viste a minha mensagem? É, mano, antes que acabem contigo, acaba com eles. É, Dilas, acaba com eles. É pra acabar com eles.
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0: mas eu nunca vou parar no ZZZ.
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0: o brother, então, o que é que é? Não há, não vou estar aqui, deixa que eu entre aí, volta.
1: Pois é, não,
0: sim,
1: mas e então? O que é que andas a fazer nessa vida?
0: Estava aí a recordar os velhos tempos do Arco Lá, mano. Sinto umas saudades do caraças, pá.
1: Bons tempos. Olha, é verdade,
0: mano. Trouxeste um instrumental.
1: Está a bombar aí.
0: Foi a grande cena.
1: Acho que está mesmo naquele espírito.
0: É a grande da cena. Olha lá, olha, você tem.
1: Desse curto, sim.

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0: Ora, maus tempos, pá. Deixa lá
1: estava
0: isso,
1: colado, pá. Vamos embora.
0: Continuamos nós,
1: isso,
0: não é?
1: É isso, mano.

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Portanto, na altura, quando soube o problema, o chão fugiu, porque é natural, não é? É um bocado agressivo a gente saber que tem cancro. Mas depois tentei, pensei de repente e disse: não, vou lutar, vou em frente, porque não é isto que me vai destruir.

0: minha mensagem a todas as mulheres, homens, crianças, a todas as pessoas que passem por esta doença, que não se deixem abater, lutar em frente, porque a nossa cabeça pensando positivo é o meio passo para a nossa cura. E tendo pessoas à nossa volta que nos deem força e coragem, temos momentos que a gente nem sabe, está normal, nem pensa no problema de saúde que tem. Portanto, força e muita coragem.
1: É isso. Um abraço.

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Escuta com muita atenção. Escuta com os 5 sentidos. Pois nunca se sabe quando estamos prestes a ouvir algo que pode mudar para sempre a nossa vida.

Olfato. Capacidade de sentir odores, inalar cheiros. Usamos o olfato para detectar se somos compatíveis com algo ou alguém. Não metas o nariz onde não é chamado. O cheiro esturro significa desconfiança. Inspira e cheira antes de comer, para não comeres nada que já esteja podre.

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mudar, mano. Esses gajos querem nos tirar a pinta porque, ah não, é bad gang, sempre é uma merda, cona, não sei o que. Ah, grego, esquece, já disse, vamos, já chega. Bora fazer um som com consciência, tipo, falar uma cena com knowledge, estás a ver? E acho que assim é melhor. Tava a brincar, fazer shit, nigga.

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1: Branquinho com bom.

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Tiago, que vive na Baixa da Banheira. Nasci no Barreira há 22 anos atrás e cresci apaixonado pela música. Ouço rap desde os meus 9, 10 anos e hoje em dia não vivo sem ele. Para mim rap é uma terapia à alma quando escrevo e cantá-la é uma terapia ao corpo. O hip hop é uma forma de ser, de viver, é uma filosofia de vida, mano. Já desisti de muitas ambições e desejos na minha vida, ou por imaturidade, ou falta de motivação, ou simplesmente porque fracassei. Mas desistir do meu sonho, desistir daquilo que me faz acordar todos os dias com um sorriso na cara e pensar num amanhã melhor, não seria uma desistência, seria uma morte.

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1: Estou a matar tape, falta só 2 minutos.
2: Tira essa cena daí, mano.
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2: Chora agora!
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0: tarde. Você se está a ouvir bem?
1: Sim, sim, eu ouço muito bem.
0: Melhor, em primeiro lugar, quero enviar saudações à senhora. Eu sou um espectador assíduo do vosso excelente programa. E era para dizer que a senhora é boa como ao milho. Se eu posso bater uma punheta enquanto a senhora fala ao telefone. Não sei se é possível. Bater uma punheta e a senhora falar ao telefone.
1: Bom, parece que este é um programa em direto, onde as opiniões dos telespectadores são válidos. Não é o caso deste telespectador. Vamos seguir em frente, ouvir opiniões um pouco mais construtivas.

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Também eles têm a sua história. 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

0: razões dessa existência, dessa dificuldade, mesmo o fracker histórico que tem imenso poder.
1: Mídia.
0: Portanto, é uma questão de poder para mim. Eu acho que o público e as audiências não dão os cidadãos, não dão a democracia. Esta diabolização da televisão fez tanto ansiosa na nossa sociedade. Também

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0: um gajo te pedir um instrumental, tu dizes assim, eu se calhar vou usar este beat, mas pronto, não é? Não uso já. Agora não é. Chegas ao pé de mim, dás-me o beat e depois metes no teu álbum e já não me queres dar o beat. Não. Eu entro no teu álbum e canto no beat, então. Deste-me o beat é meu, boy. Fui.
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0: a rosa começa a encolher o dragão, começa a encolher o dragão, como se tivesse uma abertura maior de consciência do que está acontecendo. O dragão começa a acalmar ela e começa a ser engolido. A rosa sente que ela que tem o poder e não o dragão. E, interessante, o próprio dragão, que estava muito furioso, ele começa a ser dominado. É como se não precisasse fazer nada, em termos de esforço físico. É tudo um controlo emocional, um controlo mental, controlar a mente e acalma tudo.
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1: Ok, ok, livre tentar. O que é que tu consegues entender e extrair da expressão livre tentar? Será que eu estou a dar a opção de escolha? Será que tu tens a opção de escolha ou a paz?

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antes trabalhava a noite toda e depois de manhã é que fazia a suposta festinha, né? Agora estou muito pá, chapa ganha, chapa gasta, faço um, vou gastar, faço outro, vou gastar. É que depois não curto nada, né? E pronto, e estou com aquela paranoia e tenho.

Estamos aqui a falar de princípios básicos de humanidade, direitos humanos, e portanto é de facto uma das minhas grandes preocupações. Só tem que olhar com seriedade, com coragem para esses modelos. Mas temos que olhar com seriedade. É muito difícil pensar que o problema. Eu acho que é impossível. Acho que ninguém pode pensar que isto vai resolver por si.

não desistir, mesmo que desta vez a luta seja contra si próprio e a sentença pareça há muito consumada.

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0: dia.
1: Estamos aqui com o Sam daqui de Hip Hop Rádio, acabou de atuar aqui no Music Valley. Como é que foi este concerto aqui no Rock in Rio?
2: Pá, foi um grande concerto, sinceramente. Fica estranho estar a dizer isso, mas já, eu sinto-me bué da bem. Estivemos todos muito bem no, a mostrar a experiência, a versatilidade, a música, as emoções, com família, amigos. Pá, acho que não podia pedir melhor, sinceramente. Mostramos, neste caso, o meu pacote mais luxuoso ao mais alto nível naquilo que é a nossa performance. Podem depois haver coisas exteriores que já não dependem de nós, né? Olha, estava vento, o som foi para ali, pá, já não...
1: Calor, também estava o bela calor.
2: Calor, ou não, isso aí já não depende de nós. Mas, sinceramente, pá, eu adoro, esta hora para mim é muito boa, sinceramente. Apesar, pronto, pode estar calor, mas seja DJ set, seja coisa, pá, um gajo já está naquela idade que é mesmo tal, agora tens esta descarga emocional, né? E depois ainda vais jantar, é, parece que o dia é mais longo. Porque normalmente estas descargas, antigamente era só aí, 2 da manhã, agora vais dormir e não consegues dormir. Estás bem ainda com a adrenalina. Agora não, a adrenalina.
1: Agora ficas a relaxar.
2: Vai passando, é espetáculo.
1: Tu atuaste com muita gente, foi com uma orquestra inteira e também com os Orelha Negra. Quais são os maiores desafios de atuar neste formato? Tanta gente em palco, digamos assim.
2: Os desafios, como é que é dizer? É ampliar ou amplificar a emoção da maneira adequada. Eu compreendo perfeitamente aqui os dois lados, né? Porque eu também estou na estrada com o mundo segundo, também da forma tradicional, e também sabemos que, pá, nem sempre as coisas, como é que é, parece que às vezes podem comprometer o som original. Porque tu, quando samplas, ou até porque, ou se escolhes aquela tarola, aquilo que são cores, que estamos a falar de cores, né? Então é saber que tu vais mudar a cor, de certa forma, mas que não seja uma coisa em que tu sintas demasiado, em que a música está irreconhecível. Estás a perceber? Pá, por exemplo, eu não queria... eu não quero estar aqui a fazer uma crítica, mas pronto, por exemplo, no caso de, por exemplo, de Wu-Tang Clan, também vocês foram ver, com certeza, né? Aquilo era a banda, pá, e não tinha lá muitas vezes os samples originais, e até também Jizza fui ver também, etc. Pá, e como às vezes são beats que às vezes são um pouco semelhantes, eu sou super fã e estou naquela, peraí, que música é que ele está a tocar? E não reconheceres qual é a música.
1: Achas que aqui o público reconheceu tudo? Ou achas que houve uma diferença?
2: Não, eu aqui no meu caso...
1: Toda a gente estava a cantar bué, estava a cantar
2: não,
1: tudo.
2: Eu aqui no meu caso, eu acho que isso não acontece. Não acontece. Em nenhum momento. Talvez aqui, a mais diferente, porque não tem backing track, nem tem samples, ficámos aqui hoje, talvez seja o recado. Yeah.
1: Também foi de uma forma muito especial no início.
2: Sim, com a minha mãe. O que faz logo com que as pessoas também fiquem com uma abertura diferente. E eu acho que é uma música, pá, que se disponibiliza para ser um bocadinho diferente, se tiver que ser. Porque é vive muito do texto também, né? Então, pá, de resto, nós estamos a tocar com os samples lá. Pá, e uma coisa que eu às vezes sou um pouco picky é os drums. Os drums, pá, eu quero que se ouça... Eu não quero que a bateria esteja muito mais alta que os drums que estão a ser pré-programados ou whatever, ou então às vezes o Fred até tem a bateria trigada, estás a ver, as tarolas originais. Então a bateria para mim é às vezes onde está o coração da cor, por assim dizer. Yeah.
1: Tu trouxeste muita gente para o palco também, muitos convidados. Qual é que é o sentimento que tu trazes a este palco, malta que faz música contigo já há muitos anos mesmo? Qual é que é o sentimento?
2: Pá, é um grande orgulho, mano. É mesmo, porque nós não sabemos o dia de amanhã, estás a ver? Temos que valorizar. Temos que valorizar quem está cá connosco. Claro que há sempre até espaço para, olha, também alguém novo. Por acaso aqui não foi o caso. Ah, mas podia também já acontecer, olha, podia ter acontecido eu fazer uma música com um jovem, e também o convidaria. Não tem que ser exclusivamente só pessoas que te acompanham há muitos anos. Mas, sinceramente, hoje foi isso que se passou, né? O caso do NBC, do Regula, Mundo Segundo, Orelha Negra, DJ Cruz, que estamos aqui já há algum tempo, né? Ou seja, nós vimos-nos a crescer uns aos outros, mesmo a nível musical, estás a ver? Então acho que faz todo o sentido e é bonito, pá. É bonito também darmos esse exemplo.
1: Tu hoje batizaste a orquestra Miriam, e eu queria perguntar assim mais para finalizar, o que é que temos daqui nos próximos tempos, em, mesmo, não apenas no nível musical, mas o que é que segue nos próximos tempos de Sam the Kid?
2: Sam the Kid, neste momento temos o concerto
1: mais pesados da capital.
2: Mais pesados da capital, é só nisso que eu estou concentrado, mano.
1: Porque estamos... Desvendar um bocadinho do concerto?
2: Não. Pá, mas será, como é que quer dizer? Diria, não esperem. Pá, diria mais para o minimal do que uma grande produção.
1: Apesar do palco ser grande.
2: Sim. Não, e o próprio sítio do palco, não sabes onde é que é, estás a ver? Será que é no centro? Será que é.
1: Ok.
2: É uma coisa diferente. Pá, e novidades também, novidades musicais. Agora isso já não posso revelar muito, mas é por isso é que eu só estou a pensar nisso. Novidades musicais de mais pesados da capital, seja de que forma for, não tem que ser necessariamente os quatro, mas novidades musicais estão a acontecer.
1: E é mais do que suficiente. É isso, Sam, estamos aí. Obrigado mais uma vez.

0: e mundo segundo. Como é que é? Segundo piso, hã? Obrigado pela recepção. Finalmente!
1: Estamos aqui com o Espião e o Maze dos Dilema, que acabaram de atuar no Palco Music Valley aqui no Rock in Rio. Estava cheio de gente. Como é que foi este concerto?
2: É incrível para nós subir um palco às 4 da tarde e ver aquela moldura humana e depois perceber que as pessoas estão ali para nos ver. Estão a cantar connosco. Enche-nos de orgulho, não só do trabalho que temos desenvolvido durante estes 30 anos, mas também orgulho no nosso público fiel, que nos acompanha e que faz parte dessa família dilemática que nos transcende.
1: 30 anos de carreira e vocês foram entrando um com o som mais uma sessão. Passados 30 anos, como é que foi? Vocês vão entrando um e quando entram, Espião, tu quando entraste, viste aquele público todo, como é que foi? Como é que te sentiste?
3: Primeiro não estava a contar com tanta gente. Quando olhei de trás, eu disse, ui, não estava mesmo às 4 da tarde. Não estava a ver quem é que aparecia aí. Incrível. E depois, ainda pior, neste caso ainda melhor, porque eu não estava a contar com o pessoal a cantar essas músicas todas, do princípio ao fim. E no meio das músicas passei, tipo, que estávamos num campo de futebol, e eu tipo fiquei, não, mas o pessoal gosta mesmo disto e nós não temos músicas na rádio, agora penso.
1: Nem pop rádio tem.
3: Desde sempre nem pop rádio
1: e obrigado por isso.
3: Quem não ouve pop rádio não percebe nada de música.
1: Isso é muito verdade. Mas vocês têm um repertório enorme, vocês têm alguma música que gostem mais de tocar? Ou pelo menos hoje sentiram alguma música que o público sentiu mesmo bué? Como é que foi?
2: Pessoalmente, eu, em palco, há sempre duas músicas que eu sinto que o público adora e canta do início ao fim. É a Escola dos 90, aliás, três. Escola dos 90, Sala 101 e A Nada Dura Para Sempre. Normalmente as pessoas cantam do início ao fim e há uma energia diferente, porque envolve o palco, o público todo, é mesmo massivo. E aconteceu aqui hoje e acontece-nos quase sempre. E espero que venha a acontecer com estas músicas novas do 96 ao Infinito também, porque as nossas músicas vão se tornando clássicos, porque são intemporais.
1: Como é que está a correr estes novos lançamentos? Como é que está a correr com o público?
3: Está a ser incrível a aceitação. Estávamos há muitos anos sem lançar nada e as pessoas adoraram, tanto como nós adoramos o álbum, então estamos em sintonia. Nós não forçamos nada. Não andamos aqui a fazer músicas tipo para a rádio, nem para agradar ninguém, fazemos o que nós gostamos. Se tivermos a sorte que as pessoas gostem também, ótimo. E felizmente as pessoas sentem o que nós fazemos e para nós é uma benção, é maravilhoso mesmo. Não, nem temos palavras para descrever do que é que aconteceu estarmos aqui e toda a gente a cantar as nossas músicas, nem parece real. Se não fosse uma banda tipo não é comercial, que tem as músicas todas na rádio e passam para aí 20 vezes por dia. Assim eu nem consigo compreender o que é que aconteceu. Não há uma explicação muito científica, tem que se ler um bocadinho de física quântica e assim, acho eu, ou até mais vale não ler nada, é aparecer no concerto e pronto.
1: Mais uma vez 30 anos de carreira e estamos aqui, não há nenhum segredo para a música bater ou deixar de bater, mas qual é que é o segredo, se é que há algum segredo para vocês terem uma longevidade tão grande e funcionarem como banda?
2: Principalmente a alegria que nós sentimos em estar juntos, em criar juntos, um respeito enorme entre todos, um respeito pelo trabalho de cada um, pela personalidade de cada um, uma irmandade que vem já desde a adolescência e isso é que nos leva a fazer música e a continuar a ter aquela vontade de ir para a estrada, de fazer discos, de tocar o outro da forma que nós sabemos.
1: Para finalizar, próximos planos para o Dilema?
2: Aí, há algumas coisas que temos que dizer. Olha, dia 19, como anunciamos em palco, vamos tocar no Capitólio, vamos celebrar os 30 anos em Lisboa, depois de termos feito Coliseu do Porto. Estamos a trabalhar em temas novos para incluir num vinil uma edição especial deste 96 ao Infinito também.
4: Avançamos
2: com surpresas e com exclusivos, porque a Top Rádio merece. E vamos tocar, vamos continuar a tocar no Marés, em Lessa, é um festival grande também, vamos continuar a tocar até o fim do ano e a celebrar estes 30 anos de Dilema.

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0: senti a cabeça super pesada. Aparece a palavra perdão para perdoar, senão isso vai te roubar energia, vai te tirar. Aparece mesmo no coração e perdão, perdão, perdoar. Tá tudo bem. Isso não deve descarregar isso contigo. Como se com essa consciência do perdão, de perdoar esse pacto, a própria Rosa se nutrisse. Ela própria não precisa de mais nada. Ela própria está se nutrindo. Então, isso. E agora estão aparecer várias folhas, vários pactos. Parece que depois que limpasse esse e trabalhasse essa parte do perdão, outras folhas começaram a surgir. Vão surgir outros pactos. Muito verdes. São folhas muito verdes. Muito. E estão a deixar a Rosa bem bonita. Não dá para saber muito bem quem são, mas é muita gente. São muitas pessoas que agora vêm à tua volta. Porque é uma abertura tua, é um carinho muito grande, é um desprendimento de algo que estava te bloqueando.
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E aquilo que nós temos que fazer, se podemos fazer alguma coisa, é agora. Agora para que amanhã se note.

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0: Estou, sim, sim, pode passar.
1: Chamava-se Adriano e tinha vindo do Paraná, com visto de turismo, mas ficara por cá. Trabalhava no Colombo entre as mesas e o corpo, mas os clientes olhavam para ela como se fosse um estilo de vapor.
2: Mão de obra mais barata e determinante para elevar o
1: nível
2: da qualidade. O crescimento económico, os primeiros a conhecer a impiedade da
3: foram esses. A pobreza e os problemas familiares.
4: 70.334 pessoas foram desempregadas. 48.000 pessoas sem trabalho.
5: 60 trabalhadores contratados.

0: Só vivo de noite, dorme de dia, não é?
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1: Seja uma rosa que te representa enquanto espírito nesse momento presente. É uma rosa amarela. Ela está um pouco assim às voltas. É como se estivesse um pouco desorientada. Tá ligado com, então, com o teu poder pessoal, com coisas que precisas acreditar mais no teu dia a dia, mais no teu potencial. Tens uma personalidade forte, mas ali no fundo sentes que muitas vezes o chão não está completamente seguro.

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0: anos com rimas em fase adulta.
1: Ya, mas Draco, continuando agora a nossa conversa, tu tens de cagar na tua cena e no que estás a fazer, mano, e mais tipo para aquela onda do trap, mano. Os putos agora andam a curtir bem, estás a ver? Isso é que vai bater, mano, vai estar a tocar nas discotecas, isso, mano, isso é que rende, mano. Não é o show e o xerife que estamos a fazer agora, pá. Caga nisso, mano.

0: Ei, ei, como é que é, pessoal? 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
1: Mano, peraí, vou só ali, peraí. Não consegui. Estava no estúdio. Não. Então, mas eu acabei de dizer que estava a trabalhar, não consegui. Não ia conseguir. E como é que eu ia saber que estavas aí? Tá bem, pronto. Vá, ok. Já vou para aí. Estou a sair já. 20, 30 minutos estou indo. Tá bem, ok. Até já.

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0: Tá vendo essa mochila aqui, ó? Já fez mais de quê? Mais de 200 mil, rapaz. Os 200 mil não é todo nosso, mas nós já fez. Só essa mochila aqui, olha a marca da puta aqui, ó. Carimor. Você vai ver essa mochila de novo, rapaz. Você vai ver essa mochila de novo. Essa mochila é da rota.
1: É da rota.
0: Ela vai passando pros lados. Mas se Deus quiser, daqui um tempinho a polícia deixa nós ir visitar vocês aí em casa.
1: Oh, não.
0: Comer um arrozinho, feijão, bater nas putas. É isso aí que nós queremos. Vida boa, né não?
1: Mas, nigga.
0: Não, mas um abraço e um beijão e uma força aí pro soldado aí, olha a cabeça pra cima aí, não deixar essas lágrimas cair não, e pé pra frente e movimentando, né não?
1: One time.
0: É assim, ó. Amor, Thiago, Trigger.
1: Yeah, London. Yeah. One time. Jeez!

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1: Nós podemos estar aqui e daqui a 20 ou 30 anos as pessoas irem olhar para o nosso catálogo e dizer assim: porra, como é que estes gajos, meu, com álbuns e músicas

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